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2: Donc, je voudrais remercier, d'abord, vous remercier d'être venu. Je l'ai fait au début, je le fais à la fin. Merci beaucoup, merci d'être resté. Y a qui encore, Pauline? Pardon, l'autre radio.